diga comigo do fundo do coração assim, ó. Mas não vá embora. Não vá embora, Pai. Fica, Jesus. Fica aqui.

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